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0: 1:48.
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2: São 2 horas.
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0: 2h28.
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4: O grupo parlamentar do PSD visitou ontem a Feira do Gado, iniciativa que, segundo os social-democratas, continua a afirmar-se como a maior mostra do setor primário da Madeira. No final da visita, o deputado Walter Correia destacou a relevância do certame, que conta com cerca de 70 anos de existência, sublinhando o seu papel na promoção da agricultura, da pecuária e da inovação junto dos produtores regionais. Walter Correia valorizou também a presença de espaços institucionais no recinto, considerando que estes constitui uma oportunidade para os produtores tomarem conhecimento dos apoios técnicos e financeiros disponibilizados pelo Governo Regional e pela União Europeia. Na ocasião, o deputado salientou que o Executivo Madeirense continua a atribuir uma importância estratégica à agricultura e à pecuária, reconhecendo o contributo destes sectores para a criação de riqueza, para a autonomia e segurança alimentar da região e para a preservação da paisagem agrícola. Já está aberto o novo período de candidaturas à intervenção de apoio à apicultura do PEPAC Madeira no valor total de 50 mil euros. Este apoio, que é promovido pela segunda vez através da Secretaria Regional da Agricultura, tem por objetivo apoiar os apicultores na adoção de práticas profiláticas mais exigentes e com custos acrescidos, contribuindo para a melhoria das condições sanitárias das colmeias e para a sustentabilidade do setor apícola regional. Este apoio, que é atribuído a fundo perdido, terá montantes definidos em função do número de colmeias detidas por cada beneficiário, podendo variar entre 70 euros para um mínimo de 5 colmeias e 1.200 euros para explorações com pelo menos 110 colmeias. Em nota de imprensa, a Secretaria da Agricultura aponta que a intervenção pretende, nomeadamente, ajudar os apicultores a suportar os custos associados à implementação de medidas profiláticas de combate à loca americana, uma doença bacteriana que afeta as larvas das abelhas e pode provocar prejuízos significativos na produção e na qualidade do mel. Podem candidatar-se pessoas singulares ou coletivas que exerçam atividade apícola na região e cumpram as condições de elegibilidade previstas no aviso até 31 de agosto através do portal do PEPAC Madeira. A Autoridade de Gestão do PEPAC da região recomenda o recurso a entidades especializadas para a elaboração e acompanhamento das candidaturas, apontando ainda que os interessados podem também solicitar apoio à Divisão de Experimentação e Melhoria Agronómica da Secretaria Regional da Agricultura.
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3: 9:45.
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1: Opa, tão bom, a sério, começámos tão bem esta edição de hoje do Sunday Brunch, um programa que chega aos domingos às 11 da manhã e que hoje começou com os K7 Pirata. Abismo é o novo tema desta rapaziada que eu tive a oportunidade do ano passado de ver ao vivo e digo-vos que grande concerto e só sendo ao concerto, ouvindo a sério. Ora, fica o convite então para se juntar aqui, não acho? Este Sunday Brunch é um programa que traz sempre novidades e clássicos da música aos domingos às 11 da manhã e à meia-noite, domingo para segunda-feira. A produção entrega ao Rodolfo Sousa, meu companheiro de aventura aqui deste fim de semana, e também temos o apoio do 64 Byloft. 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Ora, apresentações feitas. Vamos à música, não é? Afonso Rodrigues e Catarina Salinas, dois grandes nomes da música nacional, juntos neste Um Amor Qualquer. Margarida Campelo, a senhora que se segue. Bom fim de semana.

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1: Quinta Move Live, a senhora Willow, neste espetacular som, acompanhar-se também para esta edição de hoje do Sunday Brunch. Vamos continuar com música nova também por cá. Temos para escutar Suki Waterhouse, uma atriz inglesa e também modelo, e também se dedica à música. E atenção, tem muito jeito para a música. Ela que atualmente prepara-se para lançar então o seu novo álbum de nome Loveland. A cantora e compositora que lançou então o seu novo trabalho, composto por 14 temas inéditos. Ora, e um dos temas que por lá encontramos é este Nothing Hill, que aproveitamos para escutar aqui pelos próximos instantes. Depois temos também Royal Otis. Novidades não faltam nesta edição do Sunday Brunch de hoje. Bom domingo, bom fim de semana.

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1: Música nova por parte dos Modest Mouse, chama-se Third Side of the Moon, e esta é uma banda que já anda há uns anos nestas andanças. Não se tivessem eles formados em 1900, não se tivessem eles formado, aliás, em 1993, na altura por três dos seus elementos, um deles o guitarrista Isaac Brook, e vale a pena dizer também que o nome da banda, Modest Mouse, veio então por parte do guitarrista depois de ler um livro de Virginia Woolf. É verdade, e esse é o motivo pelo qual eles se chamam então Modest Mouse. Avançamos agora com os The Talking Heads nesta edição, o projeto de David Byrne. David Byrne, que ainda recentemente foi filmado, imagina só, a ir para um concerto, e lá entrou ele pelos bastidores e de bicicleta. Não precisou daquelas entradas pomposas com grandes automóveis, não é? Não, foi de bicicleta, com licença, deixou, passou pelas seguranças e tal, e lá foi ele então a seguir o seu rumo e o seu concerto também. Cá estão os The Talking Heads para recordar este blind. Depois temos Aníbal Zola, também nesta edição de fim de semana. Bom fim de semana.

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1: Não há amor em Portugal, dizem-nos São Rock. Ora, mas aqui ficou uma canção que transborda de amor, não é? Entretanto, vamos continuar neste Sunday Brunch de hoje, aqui com um projeto musical chamado Azul, um projeto concebido por Cláudia Azul e um dos lançamentos também pela editora Cucamonga. Ora, Azul, que deu recentemente a conhecer Quer, o seu primeiro álbum, o álbum de estreia, e agora continua a revelar também o universo deste primeiro longa duração. O novo tema tem nome, chama-se Cepa Torta, é a segunda faixa deste disco. Já agora vale a pena lembrar também que aqui a Sul prepara-se para atuar no Mel Calorama no próximo dia 28 de agosto. É uma das novas propostas da música nacional que aqui deixamos também neste Sunday Brunch de hoje.

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1: From A to Z, os Counting Crows, uma banda que tantas delícias nos trouxe ao longo dos anos, com temas como Big Yellow Taxi, certamente recordam-se na altura com a participação da Vanessa Carlton, e claro, o mítico Mr. Jones, que ainda hoje, ou que todas as gerações, mesmo hoje em dia, ainda conhecem, não é? Então, aqui música que recuperámos do ano passado. Vamos continuar com uma outra canção, temos os Dandy Warhols com Bohemian Like You, para ouvir ao encontro da hora certa. 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Quanto a este Sunday Brunch, continuo convosco ao longo desta e da próxima hora. Fica ligados, bom fim de semana, vamos à música.

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1: Entramos muito bem então para esta tarde com The Neighborhood, neste Devil's Advocate. É a segunda hora de hoje do Sunday Brunch, que assim começou. E posso dizer-vos também que estamos por aqui aos domingos a partir das 11 da manhã até à 1 da tarde e à meia-noite, domingo para

apoio. Segue a melhor música também para mais uma hora do Sunday Brunch e muitas novidades também a caminho nesta edição de hoje. Vamos aqui à música, vamos lá, a música nova de Pamela com este Better Than Before, depois os Vampire Weekend estão também por aqui. Bom fim de semana.

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1: Cool Shaker, sempre uma boa banda de se aprofundar. O Lucky Number foi o tema que nós escutámos ao longo destes instantes aqui nesta edição de hoje do Sunday Brunch. E aproveitamos para trazer-vos também novidades boas sobre os Queens of the Stone Age, eles que apresentam agora o seu novo single, que também já tem nome, claro, chama-se Easy Streets. Ora, os Queens of the Stone Age estão de regresso aos lançamentos com o primeiro tema inédito da banda desde a edição de In Times New Roman, na altura, em 2023. Ora, quanto a este novo single, já cá está, iremos partilhá-lo agora convosco. O lançamento que também antecede então o novo álbum de originais, a banda que atualmente está a prosseguir também a sua digressão europeia e britânica, ao lado dos System of a Down, antes de seguir por uma série de concertos em estádios norte-americanos com os Foo Fighters. Portanto, vamos aqui trazer-vos música nova dos Queens of the Stone Age e ficamos aí à espera então da edição de novo álbum. Esta nova já cá está.

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1: É dos Big Special Slug Life no Sunday Brunch de hoje. E este 2026 ainda vai a pouco mais de a meio, mas a verdade é que os U2 têm-nos dado muita música nova ao longo do ano. Se ainda recentemente lançámos o novo single, que antecipa também o novo álbum que já está aí a ser preparado, vale a pena dizer que os irlandeses só neste 2026 já lançaram também 2 EPs. Um deles foi lançado no início de abril, de nome Easter Lily, composto por 6 faixas, uma delas é o tema Scars, que aqui irei partilhar convosco pelos próximos instantes. Depois temos também os Quase Nicolau nesta edição do Sunday Brunch 2. Bom fim de semana, esta é a vossa Clube FM.

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1: Beira fogo os quase Nicolau no Sunday Brunch de hoje. E eis que 4 anos depois, quem regressa é Tiago Vilhena. 4 anos depois do último disco, parece que o cantautor português prepara-se para lançar um novo trabalho, fresco e com o estilo já conhecido do artista, onde o bom humor também não falta nas suas canções. Serão 10 canções que irão compor esse novo trabalho. O cantautor que prepara-se para regressar com o trabalho Salaterano no dia 25 de setembro, sendo que o primeiro avanço já cá está. Chama-se Mau Mau Bem Bem, é o tema que iremos partilhar agora. Tiago Vilhena, então, a trazer-nos esta nova canção nesta edição do Sunday Brunch. Novidades não faltam e estamos juntos até bem perto da 1 da tarde. Bom fim de semana.

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1: Som bom, som de domingo, som de fim de semana, som de verão também. Tom Mesh a acompanhar-nos neste Color Blind. Entretanto, vamos ao encontro da hora certa. Lembrando também que estamos no Sunday Brunch, um programa que está por cá aos domingos às 11 da manhã, também à meia-noite, de domingo para segunda-feira, e que tem o alto apoio do 64 By Loft. 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Bem, e com estas apresentações, entre aspas, em final de hora, estamos entregues por hoje. Eu digo nós, porque eu e o Rodolfo Sousa encarrego da produção deste programa, e um grande obrigado a vós que estão desse lado também nesta edição, e que prometemos regressar também de 2 a 8. Lembro também que este Sunday Brunch regressa então de 2 a 8, mas também ficará com emissão disponível em podcast através da nossa página rclube.pt. Para o final, deixo-vos música dos Jane's Addiction em True Love, depois os Kings of Leon. Obrigado, bom fim de semana.

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3: O grupo parlamentar do PSD visitou ontem a Feira do Gado, iniciativa que, segundo os social-democratas, continua a afirmar-se como a maior mostra do setor primário da Madeira. No final da visita, o deputado Walter Correia destacou a relevância do certame, que conta com cerca de 70 anos de existência, sublinhando o seu papel na promoção da agricultura, da pecuária e da inovação junto dos produtores regionais. Walter Correia valorizou também a presença de espaços institucionais no recinto, considerando que estes constitui uma oportunidade para os produtores tomarem conhecimento dos apoios técnicos e financeiros disponibilizados pelo Governo Regional e pela União Europeia. Na ocasião, o deputado salientou que o Executivo Madeirense continua a atribuir uma importância estratégica à agricultura e à pecuária, reconhecendo o contributo destes sectores para a criação de riqueza, para a autonomia e segurança alimentar da região e para a preservação da paisagem agrícola. Já está aberto o novo período de candidaturas à intervenção de apoio à apicultura do PEPAC Madeira no valor total de 50 mil euros. Este apoio, que é promovido pela segunda vez através da Secretaria Regional da Agricultura, tem por objetivo apoiar os apicultores na adoção de práticas profiláticas mais exigentes e com custos acrescidos, contribuindo para a melhoria das condições sanitárias das colmeias e para a sustentabilidade do setor apícola regional. Este apoio, que é atribuído a fundo perdido, terá montantes definidos em função do número de colmeias detidas por cada beneficiário, podendo variar entre 70 euros para um mínimo de 5 colmeias e 1.200 euros para explorações com pelo menos 110 colmeias. Em nota de imprensa, a Secretaria da Agricultura aponta que a intervenção pretende, nomeadamente, ajudar os apicultores a suportar os custos associados à implementação de medidas profiláticas de combate à loca americana, uma doença bacteriana que afeta as larvas das abelhas e pode provocar prejuízos significativos na produção e na qualidade do mel. Podem candidatar-se pessoas singulares ou coletivas que exerçam atividade apícola na região e cumpram as condições de elegibilidade previstas no aviso até 31 de agosto através do portal do PEPAC Madeira. A Autoridade de Gestão do PEPAC da região recomenda o recurso a entidades especializadas para a elaboração e acompanhamento das candidaturas, apontando ainda que os interessados podem também solicitar apoio à Divisão de Experimentação e Melhoria Agronómica da Secretaria Regional da Agricultura.
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3: 25 graus.
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2: 25 graus.
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3: Exatamente contigo, até às 7 da tarde, uma vez mais, e pela última vez também, em direto aqui do Sal Sabores do Atlântico, na Praça do Povo. Termina hoje, por isso, se ainda não cá estiveste, pois bem, aproveita neste fim de tarde de domingo. Para já, Surfaces, esta é a Bloom. Bom domingo.

É Júlia Mestre a passar por cá nesta tarde de domingo. Boa tarde de domingo com a Clube FM, que está novamente aqui na Praça do Povo. Tem sido assim desde o primeiro dia. Estamos aqui até o último também desta Salsa Voz do Atlântico, uma iniciativa da Secretaria Regional de Turismo, Ambiente e Cultura, através da Direção Regional do Turismo. Desde o dia 10 aqui passaram vários artistas, mas também tiveste a oportunidade de conhecer 8 rotas gastronómicas que dão a conhecer os produtos locais de uma forma diferente, já que são reinterpretados por chefes e restaurantes também convidados aqui num espaço que funciona desde as 5 da tarde e até à meia-noite. E hoje não é diferente, as portas já estão abertas, por isso vem daí viajar também pelo mundo gastronómico aqui no Sal. Até às 7 da tarde também com a música da Clube FM, agora são de Harry Styles, Music for a Sushi Restaurant. Boa tarde.

0: A Cata aqui na Clube FM, tarde de domingo. Bom fim de semana. Se ainda não tens planos para o teu final de tarde, pois bem, passa por cá na Praça do Povo. O último dia de Sal Sabores do Atlântico. As rotas gastronómicas continuam aqui, também com a animação habitual que marca também este sal. Hoje, com a atuação dos Ocean Sounds, para assistires mais logo, para já ouves Blue Eye aqui na Clube FM. Aí está a Clima. Boa tarde.
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Boa tarde com a Clube FM, bom domingo aqui neste verãozinho bom, não é? Com passagem também quase que obrigatória, não quero obrigar ninguém a nada, mas a verdade é que 8 rotas gastronómicas para visitar num espaço só, bem, é só mesmo aqui na Praça do Povo, neste SAL 2026, agora com Portugal The Man, Live in the Moment.

Dois minutos para as 6 da tarde. Boa tarde com a Clube FM, Rag & Bone Man, Rush of Blood. Depois de Use Your Gun to Sweet, para já são as músicas que tu gostas a se fazer ouvir também por cá na Praça do Povo, aqui neste último dia do Salsa Sabores do Atlântico. Aqui os seus fins de tarde têm um sabor, pá, digamos, mais salgadinho, não é? Tal que nós gostamos também. Pois estás convidado a passar por cá, a entrada é livre. Tens 8 rotas gastronómicas para experimentar por cá, para além da música também ao vivo. Hoje há também a atuação do Ocean Sounds e a DJ Set com o Nuno Marcial a partir das 8 da noite. Para já, a caminho das 6 da tarde com o Troye Sivan, Got Me Started, bom fim de semana. 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

Bolos do Atlântico, estás convidado a passar por cá e aqueles que já cá estão, bem, estão convidados a ficar até meia-noite. A entrada é gratuita para quem ainda não veio. As músicas da Clube FM continuam a tocar aqui também online, rclube.pt e na posição 223 da Nós Madeira. Adoro o som de Empire of the Sun. Bom fim de semana.

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0: que hoje é o último dia. Portanto, estás convidado a passar por cá pela Praça do Povo, até porque há atuações ao vivo. Hoje é o dia dos Ocean Sounds e para falar da banda tenho aqui o Sam Vieira e a Sara Correia. Olá, viva, muito boa tarde.
1: Boa tarde.
2: Olá.
1: Boa
0: bem dispostos?
1: Sim.
2: Já, tudo bem.
0: Já afinados, pelo menos?
1: Já estamos afinadinhos e prontinhos para arrancar.
0: Exatamente. Olha, o que é que vão trazer? É assim, Sam Vieira, as pessoas pensam que ainda reconhecem a tua voz do Não Stresses, não é?
1: Não há stress.
0: Não há stress. A Sara, se calhar uma novidade, mas para já, como é que começou aqui este grupo? Qual é a origem deste grupo? Porque depois vocês estão em tantas bandas que uma pessoa depois perde-se.
1: Sim, é verdade, nós temos que ganhar nossa forma de comprar gelados e fraldas e iogurtes. Então esta banda surgiu nos trabalhos que nós começamos a fazer na hotelaria. Então a fome veio junto com a vontade de comer, então nos juntámos.
0: E com fraldas também, ou nem por isso?
1: Sim, que daqui também saem muitas coisas que não prestam. Não, estou ligado. Não, pá, começamos a tocar nos hotéis e as pessoas que estavam ao meu lado, por acaso eram a Sara e o Nuno na bateria, que eram pessoas com talento. E então vamos começar, começamos. E depois a partir daí, quando nós trabalhamos com pessoas que sabem trabalhar e gostam de trabalhar, as coisas desenvolvem-se e esta banda que vai atuar hoje aqui no Sabores do Atlântico surgiu dessa ideia, uma vez que funciona tão bem e a química entre nós também funciona muito bem, porque não também sair da hotelaria também e fazer outros eventos, em vez de sair só hotelaria também fazemos duo, quinteto, quarteto e estamos cá na continuidade desse trabalho que temos vindo a fazer na hotelaria.
0: Uhum. Sara, como é que é fazer parte da ideia desta banda? Tu és assim mais calma. Aliás, partilho convosco que esta é a primeira vez da Sara a conversar na rádio. Não digo entrevista, que entrevista é uma coisa muito pesada, é quase que uma coisa política,
1: sim,
0: não é?
1: Sim,
0: neste caso judicial. É uma coisa mais descontraída, tal como o ambiente aqui deste sal. Como é que é fazer parte desta banda e quais são as tuas expectativas para mais logo?
2: Oh, é muito bom. Eu já conheci o Sam e o Nuno, porque nós somos um trio, primeiramente, antes de formarmos o quinteto. Já conhecia-me da escola, porque nós damos aulas, somos professores, conhecemos-nos lá. E, entretanto, eu cantava noutros projetos de hotelaria e surgiu a oportunidade de me juntar com o Sam e o Nuno. E até hoje já tem mais de um ano que estamos a tocar juntos.
1: Já tem mais de um ano, já te encontrei.
0: Podem continuar, eu deixo. E vou ali à bica e vocês ficam aqui a cantar ao vivo. Para mim está tudo certo.
2: As expectativas, nós esperamos um bom concerto, uma boa energia, certeza que vai ser. As nossas expectativas estão bem altas.
0: Pois é, assim, como já estão, não digo cansados de atuarem juntos, portanto só pode correr bem porque é uma banda que já se conhece, já está bem entrosada.
1: Sim.
0: Que tipo de músicas é que vão trazer mais logo?
2: Dentro do pop rock.
0: Pronto, um popzinho rock para o último dia daqui da...
2: Tanto música moderna como música um bocadinho mais antiga.
0: Mais antiga até quando?
2: Isto hoje 80, em dia tu... 80,
0: pronto,
2: 90.
0: Pronto, há pessoas que acabaram de saber que são antigas. Acontece, são coisas da vida. Sobre o espaço, é um espaço aprazível para atuar? Sam, também podes falar um pouquinho, não é?
1: Sim, sim, o espaço é espetacular. O sol, e não gosto muito do sol.
0: Mas a hora que vocês vão atuar também, penso que...
1: Sim, só com o teste de som agora. Não, o espaço é super agradável, é o ar livre. As pessoas, por ser um espaço também agradável, as pessoas também absorvem e ficam bem dispostas, e é na rua. E costumo dizer que o show quem faz são as pessoas. Uhum. Nós cantamos as mesmas músicas num lugar e as pessoas é que fazem esse show parecer.
0: Eles é que dão energia
1: bom.
0: E vocês...
1: Exatamente, e nós sempre respondemos ao que está à nossa frente. Tanto que nós fazemos uma lista, mas às vezes trocamos essa ordem para nós funcionarmos com as pessoas, mas sendo um lugar ao ar livre, as pessoas estão sempre bem dispostas, temos todos os ingredientes para que isto corra às mil maravilhas.
0: E vai correr com certeza. Estávamos a falar no início desta conversa das vossas várias bandas, dos vossos vários projetos, novidades para breve que estejam a ser cozinhadas, meus caros? Parece que a comida ainda está muito quente.
1: Meu Deus, quase que engoli um mosquito. Nós em termos de Ocean Sounds ainda não estamos a trabalhar em originais, mas o que nós queremos é fazer originais. Agora, fora de Ocean Sounds, obviamente temos os nossos outros trabalhos. Eu pessoalmente estou prestes a lançar também mais um original. Chama-se, vou, não perco o próximo episódio, estou a brincar. Já posso dar o tease, que é a Miúda do Café.
0: Ok.
1: Que está a ser, está agora em fases terminais, em que o Alex Gonçalves está a trabalhar par e par comigo. Mas está quase pronto, está 90% pronta, prestes a ser lançado. Não perco aqui também na Rádio Clube, vai ser lançado cá na Rádio Clube.
0: Pronto, já, não sabia, mas já fiquei a saber.
1: É. e é isso, tenho outros projetos que eu estou à frente, Beatriz Abrunhosa, também faço guitarras com o Leonardo Sousa. Isso, sim,
0: pronto, é uma bimbi e que vai lançar um single daqui a uns tempos.
1: Exatamente.
0: Sara, também é este tipo de bimbi ou como é que é? Você também estás como uma bimbi a tocar aqui, a colar e a lançar,
2: sim,
0: música.
2: Sim, fora a hotelaria também toco noutros projetos, inclusive com a Petra Gomes, com Cristina Barbosa, já toquei com a Fadista também, porque também toco acordeão, não só canto, por isso é uma variedade.
0: Exatamente, conta-me um passarinho que pode vir aí também uma música nova?
1: Uma música nova, vais lançar uma música nova?
2: É assim, eu estou aqui em conversação com o Sam para nós fazermos um original.
0: Vamos fazer um original.
2: Vamos fazer.
0: Está muita gente a ouvir, ok?
1: Está, vai ser cobrado.
2: Já vai, foi falado há muito tempo atrás, mas vai acontecer. Há
1: um reino muito longínquo.
0: Bem, vamos ficar a aguardar então, não é?
2: É.
0: É.
2: Mas vai dar certo.
0: Vai dar certo, com certeza.
1: Vai.
0: Bem, desejo-vos muita sorte, que corra bem, mais logo, a partir das 10.
2: Sim.
0: A partir das 10 da noite, Ocean Sounds, aqui com o Sam Vieira e com a Sara Correia e o resto da banda também.
1: Yes.
0: Que sem eles não se passa nada.
2: Já agora.
1: Na bateria vamos ter o Nuno Delgado, no baixo vai ser o João Martins e na segunda guitarra vai ser o Afonso.
0: E agora, para fecharmos esta conversa, porque é que as pessoas não podem faltar ao vosso concerto?
1: Não podem faltar, porque é para já nós não saímos muito, estamos sempre muito ocupados. E é uma boa forma de verem cá, agarrarem a oportunidade e se divertirem, porque boa música e boa disposição não vai faltar, ou seja, é melhor vir cá do que ficar em casa.
0: Exatamente.
1: Portugal já saiu do Mundial, agora vem cá festejar connosco, temos boa comida, cerveja não vai faltar, temos que poupar água, por isso investimos
2: na cerveja.
1: E vamos
2: entregar muita energia também.
1: É verdade, vai ser muito espetacular, boa música, alegre, não vamos ter nenhuma música triste.
0: Portanto,
2: tudo para dançar.
0: Exatamente. Yes. É uma forma diferente de terminarem o vosso fim de semana para quem não está de férias, não é? Quem está de férias é aproveitar até à meia-noite, porque a entrada também é gratuita, por isso é só aproveitar, não é?
1: Sim, venham cá, sabores do Atlântico. Vai ser muito espetacular.
0: Muito obrigado a ambos, bom concerto para mais logo.
2: Obrigado.
0: Clube FM continua por cá até às 7 da tarde.
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0: Bom domingo com a Clube FM aqui neste último dia do Sal Sabores do Atlântico, iniciativa da Secretaria Regional de Turismo, Ambiente e Cultura através da Direção Regional do Turismo e que te convida também a passar por cá neste que é o último dia, até meia-noite a porta está aberta, portanto tens que aproveitar 8 rotas gastronómicas que dão assim a conhecer os produtos locais e também são reinterpretados pelos chefes e restaurantes aqui convidados neste último dia, por isso não deixes tudo mesmo para a última, não é? Para já aí vem o Is The Kids.
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A reta final desta emissão especial da Cuba FM em direto da Praça do Povo, último dia do Sal Sabores do Atlântico, desde o dia 10 de julho que estamos por cá, até o último dia. E estás convidado a ficar também por cá até meia-noite, não é? Estás convidado a ficar também por cá, a conhecer as rotas gastronómicas e assistir também daqui a nada, a partir das 8 da noite, ao DJ Nuno Marcial e ainda ao concerto dos Ocean Sounds a partir das 10 da noite. Da minha parte é mesmo tudo, tem uma continuação de um bom fim de semana, despeço-me ao som de Danny Quest.

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5: O PS defende que a emissão de licenças de apacentação em zonas situadas fora do perímetro florestal, nomeadamente nas áreas próximas dos aglomerados populacionais, deixe de estar a cargo do Instituto de Florestas e Conservação da Natureza e passe para os serviços de pecuária. A proposta foi apresentada pela Presidente dos Socialistas, Célia Pessegueiro, durante uma visita à Feira Agropecuária e que integra o projeto do Partido de Revisão do Regime Silvo Pastoril da Madeira. A líder do PS voltou a defender o recurso ao gado como instrumento de limpeza dos terrenos e de prevenção de incêndios, considerando que o pastoreio dirigido pode desempenhar um papel importante na proteção das serras madeirenses. No entanto, entendo que nas zonas periurbanas e fora do perímetro florestal o processo de licenciamento deve ser simplificado. Segundo explicou, mesmo em explorações agrícolas ou pecuárias vedadas, as autorizações continuam a ser emitidas pelos serviços florestais, cuja missão está mais orientada para a proteção dos recursos naturais e da atividade florestal. Para Célia Pessegueiro, essas competências devem passar para os serviços de pecuária prestarem tecnicamente vocacionados para acompanhar este tipo de atividade, permitindo uma gestão mais eficiente dos recursos, incentivando a produção pecuária e garantindo melhores condições para os criadores. A dirigente socialista sublinhou ainda que a presença de gado junto às habitações e terrenos agrícolas contribui para a limpeza e manutenção do território, desempenhando um papel relevante na prevenção de incêndios. Trilho levado do Forado entre o Ribeiro Frio e Portela já foi reaberto na sequência das obras de requalificação. O percurso pedestre estava encerrado desde dezembro do ano passado, após uma derrocada ter destruído os seus passadiços. O percurso é considerado um dos mais emblemáticos da ilha e conta com uma extensão de 11 km. As obras de recuperação foram realizadas nos últimos meses pela empresa Águas e Resíduos da Madeira.
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0: 19 e 11.
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2: 24 graus. 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
4: 24 graus.
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0: É meia-noite.
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1: Opa, tão bom, a sério, começámos tão bem esta edição de hoje do Sunday Brunch, um programa que chega aos domingos às 11 da manhã e que hoje começou com os cassetes pirata. Abismo é o novo tema desta rapaziada, que eu tive a oportunidade do ano passado de ver ao vivo e digo-vos que grande concerto e... a sério, e só vendo, e só assistindo ao concerto, ouvindo, a sério. Ora, fica o convite então para se juntar aqui a nós. Este Sunday Brunch é um programa que traz sempre novidades e clássicos da música aos domingos às 11 da manhã e à meia-noite, domingo para segunda-feira. A produção entrega ao Rodolfo Sousa, meu companheiro de aventura aqui deste fim de semana, e também temos o apoio do 64 Byloft. 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Ora, apresentações feitas. Vamos à música, não é? Afonso Rodrigues e Catarina Salinas, dois grandes nomes da música nacional, juntos neste Um Amor Qualquer. Margarida Campelo, a senhora que se segue. Bom fim de semana.

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1: Senta Move Life, a senhora Willow, neste espetacular som, acompanhar-se também para esta edição de hoje do Sunday Brunch. Vamos continuar com música nova também por cá. Temos para escutar Suki Waterhouse, uma atriz inglesa e também modelo, e também se dedica à música. E atenção, tem muito jeito para a música. Ela que atualmente prepara-se para lançar então o seu novo álbum de nome Loveland. A cantora e compositora que lançou então o seu novo trabalho, composto por 14 temas inéditos. Ora, e um dos temas que por lá encontramos é este Nothing Hill, que aproveitamos para escutar aqui pelos próximos instantes. Depois temos também Royal Otis. Novidades não faltam nesta edição do Sunday Brunch de hoje. Bom domingo, bom fim de semana.

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1: Música nova por parte dos Modest Mouse, chama-se Third Side of the Moon, e esta é uma banda que já anda há uns anos nestas andanças. Não se tivessem eles formados em 1900, não se tivessem eles formado, aliás, em 1993, na altura por três dos seus elementos, um deles o guitarrista Isaac Brook, e vale a pena dizer também que o nome da banda, Modest Mouse, veio então por parte do guitarrista depois de ler um livro de Virginia Woolf. É verdade, e esse é o motivo pelo qual eles se chamam então Modest Mouse. Avançamos agora com os The Talking Heads nesta edição, o projeto de David Byrne. David Byrne, que ainda recentemente foi filmado, imagina só, ir para um concerto e lá entrou ele pelos bastidores e de bicicleta. Não precisou daquelas entradas pomposas com grandes automóveis, não é? Não, foi de bicicleta, com licença, passou pelas seguranças e tal, e lá foi ele então a seguir o seu rumo e o seu concerto também. Cá estão os The Talking Heads para recordar este blind. Depois temos Aníbal Zola, também nesta edição de fim de semana. Bom fim de semana.

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1: Não há amor em Portugal, dizem-nos São Roque. Ora, mas aqui ficou uma canção que transborda de amor, não é? Entretanto, vamos continuar neste Sunday Brunch de hoje, aqui com um projeto musical chamado Azul, um projeto concebido por Cláudia Azul e um dos lançamentos também pela editora Cucamonga. Ora, Azul, que deu recentemente a conhecer Quer, Quer, Quer, o seu primeiro álbum, o álbum de estreia, e agora continua a revelar também o universo deste primeiro longa duração. O novo tema tem nome, chama-se Cepa Torta, é a segunda faixa deste disco. Já agora vale a pena lembrar também que aqui Azul prepara-se para atuar no Mel Calorama no próximo dia 28 de agosto. É uma das novas propostas da música nacional que aqui deixamos também neste Sunday Brunch de hoje.

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1: From A to Z, os Counting Crows, uma banda que tantas delícias nos trouxe ao longo dos anos, com temas como Big Yellow Taxi, certamente recordam-se na altura com a participação da Vanessa Carlton, e claro, o mítico Mr. Jones, que ainda hoje, ou que todas as gerações, mesmo hoje em dia, ainda conhecem, não é? Então, aqui música que recuperámos do ano passado. Vamos continuar com uma outra canção, temos os Dandy Warhols com Bohemian Like You para ouvir ao encontro da hora certa, e lembramos também que estamos acompanhados por aqui do 64 By Loft, um espaço que, se ainda não conhecem, podem aproveitar para visitar na Rua dos Aranhas, número 64. 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Estão à vontade. Quanto a este Sunday Brunch, continua convosco ao longo desta e da próxima hora. Fica ligados, bom fim de semana, vamos à música.

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